0: encima de la mesa, tienes que ser más ambicioso. Han entrado jugadores que se tienen que intentar al menos ganar el puesto y yo creo que no han tenido esa, no sé, esa energía para dar un pasito más y por lo menos irse con una goleada que creo que le vendría bien al equipo para que esta semana, después del resultado contra Marruecos, fuese más tranquila en Brasil.
1: Vamos a escuchar a Carlos Enrique Casemiro, que está con la televisión brasileña.
2: Além do resultado, o empenho da equipe, né? O empenho muito completo desde o começo.
1: Se ha empenhado o equipo.
2: Um jogo muito bom. A gente sabe que é Copa do Mundo.
1: Sabemos que é jogo
2: fácil. Estamos vendo muitas seleções que estão empatando.
1: Estamos vendo muitas seleções que estão empatando.
2: Esse é o espírito. Acho que
1: é difícil.
2: A ansiedade da estreia já passou. Agora.
1: O estreno já passado.
2: Vamos melhor.
1: A ansiedade que tivemos no estreno já passado.
2: Já tiramos já o peso da.
1: Nos hemos quitado el peso de encima.
2: Ainda falta mucho,
1: y ahora seguir el camino. Todavía
2: melhorar,
1: falta mucho.
2: Mas
1: tenemos que mejorar. Pero
3: o Haiti teve uma chance outra no segundo tempo, mas o Brasil depois de seis jogos volta a não sofrer.